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0: 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São 8 horas.
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0: 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São 9 horas.
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0: Muito bom dia, são 10 horas, são 9 horas nos Açores. Cláudia Costa, o que está em destaque nas notícias.
1: O Irão não desarma, diz que todas as ameaças dos adversários são reais e credíveis, por isso não vai ser apanhada de surpresa. É assim que reage Teherão, apesar de Donald Trump ter decidido suspender novos ataques ao Irão. Em Ceuta, há agora uma crise humanitária a emergir. Centenas de pessoas, sobretudo subsaarianos, continuam sem comida e sem um lugar para dormir. O único centro de acolhimento está lotado. O relato da repórter Ana Romeu neste jornal. O Porto conquista a supertaça número 25. Os Dragões bateram ontem à noite o Torriense por 1-0. O Porto passa assim a ser o clube mais titulado de Portugal.
0: 22 graus precisamente no Porto, 22 em Ponta Delgada, 23 em Lisboa e Funchal, 27 graus agora já em Faro. Jornal das 10, a edição é de Cláudia Costa.
1: Depois de Donald Trump ter cancelado o ataque que os Estados Unidos preparavam contra o Irão, o anúncio foi feito esta madrugada pelo presidente norte-americano na rede social Truth. Os iranianos já reagiram, entretanto. Teherão diz, Cláudia Martins, que mesmo numa guerra psicológica, as ameaças são levadas a sério e que os iranianos não vão ser apanhados de surpresa.
2: O Irão considera todas as ameaças dos adversários como reais e credíveis, mesmo sendo elas feitas em contexto de guerra psicológica. E por isso, diz o ministro da Defesa interino iraniano, Teherão não vai ser apanhado de surpresa, nem permanecerá passivo. Citado pela comunicação social estatal, Majid Ibn al-Reza garantiu ainda que todas as ameaças são usadas pelos iranianos para aumentarem não só a prontidão militar, como também para reforçar a dissuasão e melhorar as capacidades militares. É a reação do líder da defesa iraniana após Donald Trump ter cancelado o ataque que os Estados Unidos preparavam contra o Irão, a pedido não só de Teherão, mas também de outros países daquela zona do globo, desde que seja alcançado rapidamente um acordo de tréguas. Nos últimos dias, Trump tinha voltado a ameaçar o Irão com novos ataques. Ontem à noite, Teherão prometeu uma resposta decisiva caso a ofensiva avançasse.
1: Entretanto, o presidente norte-americano discutiu as tensões no Médio Oriente ao telefone com o príncipe herdeiro da Arábia Saudita. Os meios oficiais de Riad dizem que o príncipe herdeiro, que é de facto o líder de facto da Arábia Saudita, falou da necessidade de dar prioridade ao diálogo naquela zona do globo. Luís Montenegro junta Portugal ao debate europeu sobre a crise migratória em Ceuta. O primeiro-ministro anunciou na rede social X que o governo apoia a reunião de urgência dos ministros da Administração Interna da União Europeia, marcada para a próxima terça-feira, por videoconferência. Portugal vai ser representado pelo ministro Luís Neves. O encontro foi pedido por Espanha, depois de 22 Estados-membros defenderem numa carta aberta um reforço da proteção das fronteiras externas e o combate à imigração ilegal. Portugal e França estão entre os países que não assinaram esta carta. E em Ceuta emerge uma crise humanitária depois da travessia a nado e de milhares de migrantes já terem regressado a Marrocos. Agora, centenas de pessoas permanecem no enclave espanhol sem comida e sem ter onde dormir. São pessoas, na maioria da comunidade de origem subsaariana, que rumaram também à cidade autónoma e esbarram na falta de apoio. O único centro de acolhimento está no limite da capacidade. A repórter Ana Romeu descreve um cenário de muita exaustão, muitas dúvidas sobre o futuro, não há comida, não há água, não há mãos a medir, com tanta gente a pedir ajuda.
3: Este é o SETI, o único centro de atendimento aqui na cidade autónoma de Ceuta. Está completamente repleto de gente. Lá dentro estão essencialmente magrebinos, cá fora estão os subsaarianos. Estão absolutamente exaustos. Há centenas e centenas de pessoas que vieram da costa ocidental africana, também do Sudão, e que vieram, ao que tudo indica, ao engano. A grande maioria destas pessoas já vivia em Marrocos e ouviram falar de que as fronteiras estavam abertas e que era possível entrar em Espanha e aí encontrar emprego. Basicamente é esta a explicação para que tantas pessoas, sobretudo de origem subsaariana, também na parte da costa ocidental africana, se encontrem aqui, mas estas pessoas não têm qualquer tipo de ajuda. Queixam-se de que não há comida, não há água, dormem há 3 e 4 dias aqui, às portas do centro de acolhimento de Ceuta, que, como disse, está absolutamente repleto, não cabe ninguém. Queixam-se, inclusive, de que não têm água, pedem água, não há ninguém que os acuda. Há raparigas também, muitas delas estão doentes e, de facto, é uma verdadeira tragédia humanitária aquela que se vive aqui. Relativamente à pergunta se vão voltar, todos dizem que não, que preferem morrer aqui em Ceuta do que regressar a Marrocos. Muitos deles confessaram que foram roubados, que lhes tiraram o dinheiro, que lhes tiraram o telemóvel durante a travessia. Também há a pergunta se alguém os impediu de passar, também não. Dizem que as autoridades marroquinas pura e simplesmente lhes abriram a porta.
1: A desolação em Ceuta, aqui retratada na reportagem da correspondente da Antena 1, Ana Romeu, 2 dias depois da entrada em massa de migrantes a nado vindos de Marrocos, ao registro de pelo menos 67 mortos. O jornal El País fala ainda numa tragédia submersa. As autoridades estimam que há mais mortos no mar. Na cidade de Ceuta estão a ser preparadas instalações com capacidade para armazenar 200 de corpos. Entram hoje em vigor as novas regras europeias para a inteligência artificial. Os sistemas de IA passam a ser obrigados a informar os utilizadores de que estão a interagir com esta tecnologia e quando o conteúdo foi gerado ou alterado por IA. Os chamados deepfakes, imagens, vídeos ou áudios editados ou gerados através de inteligência artificial, também vão ter de ser identificados. O regulamento prevê ainda uma fiscalização mais apertada dos modelos de IA considerados de maior risco para prevenir ciberataques, desinformação e outras ameaças à segurança e aos direitos fundamentais. O Futebol Clube do Porto é o vencedor da Supertaça número 25 da história. Bateu ontem à noite o Torriense por 1-0 no estádio Cidade de Coimbra. Frouxo apontou o gol da vitória aos 38 minutos. Foi de resto considerado o homem do jogo. Os Dragões arrancam assim a temporada com um troféu e passam a ser o clube em Portugal com mais títulos no futebol sénior, 88 troféus. No final, o treinador portista Francesco Farioli disse que é tempo de virar a página e centrar atenções nos jogos que se seguem e no trabalho que há pela frente.
4: Vencer é sempre importante. Foi a primeira vitória da nova época, mas gosto de pensar que foi a última relativa à temporada passada. Agora é tempo de virar a página, começar do zero. Vamos ter de jogar em diversas competições, a começar pela nossa liga no próximo fim de semana. Muitos momentos para celebrar e segunda-feira começar a trabalhar para estarmos preparados para os próximos desafios.
1: Do lado do Torriense, a certeza do treinador Luís Tralhão de que a atitude demonstrada pela equipa em campo tem de servir de incentivo para os próximos obstáculos e a fórmula só pode ser uma, agarrar a mentalidade de fazer mais e melhor.
5: O que fizemos é um fator muito motivador para aquilo que vem para a frente, mas lá está. Temos que saber utilizar esta experiência para nos momentos em que na segunda liga as coisas não estejam fáceis, nos podemos recordar destes momentos e se queremos voltar a estes momentos temos que utilizar aquilo que fizemos hoje, porque se corrermos menos do que corremos hoje, se lutarmos menos do que lutarmos hoje, se jogarmos menos do que jogarmos hoje, não vai ser possível.
1: Torriense e Porto, duas equipas já focadas nos próximos capítulos da nova temporada. E a arbitragem deste jogo chegou a estar em risco. Tal é o descontentamento dos árbitros com o presidente da Federação Portuguesa de Futebol e as críticas de Pedro Proença à qualidade do trabalho destes profissionais. Críticas que foram de resto divulgadas em áudios ao longo da semana, nas últimas semanas. O líder da Federação aproveitou o final da Supertaça para falar de viva voz pela primeira vez sobre a polémica. Proença nada disse sobre o conteúdo das críticas aos árbitros, mas insistiu que o que são as opiniões pessoais dele não podem de forma alguma misturar-se com as funções que desempenha.
6: Em momento nenhum as opiniões do cidadão Pedro Proença, ditas num determinado momento, numa determinada circunstância, se podem confundir com aquilo que é o papel atual e as suas opiniões formais do Presidente da Federação. E essa é a primeira nota. Depois, dizer que manipulações, conversas truncadas, retiradas, associadas a alguém, antes de mais direi que são alguns atos considerados quase de cobardia, já para não dizer que são absolutamente ilegais. E como eu disse há pouco, a opinião do cidadão Pedro Proença fora de um determinado contexto, nada tem a ver com aquela que é a posição institucional do seu Presidente da Federação Portuguesa de Futebol, que obviamente que tem uma função muitíssimo importante, que é criar condições para a estabilidade do futebol português, e é isso que vai acontecer.
1: E Pedro Proença voltou também a prometer tudo fazer, enquanto Presidente da Federação Portuguesa de Futebol, para dar melhores condições de trabalho aos árbitros.
0: Para as notícias na RTP Antena 1 com Cláudia Costa, simultâneo com a RTP Antena 1 Madeira, Sons e Mundo. A formação regressa às 11, entretanto vamos sempre atualizando tudo em

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1: Muito boa tarde, é uma hora, meio-dia nos Açores. A esta hora, em destaque nas notícias.
2: A crise migratória em Ceuta faz cada vez mais vítimas, são já 72 os mortos e para quem ficou começa agora outra luta, sobreviver sem condições mínimas, sem água, sem comida, sem teto. A reportagem de Ana Romeu neste jornal. O Irão mantém o tom de desafio, apesar de Donald Trump ter surpreendido, suspendido novos ataques. Teherão garante que continua preparado para responder a qualquer ameaça. Mais transparência, mais responsabilidades. Entram hoje em vigor as novas regras europeias para a inteligência artificial.
1: Apesar da temperatura máxima hoje inferior ao dia de ontem, ainda assim, bom tempo com Porto a ter agora 23 graus, tal como Ponta Delgada, Funchal 26, Lisboa 27, Faro com 29 graus. Jornal da Uma, a edição é de Cláudia Costa.
2: Subiu para 72 pessoas o número de mortos na sequência da crise migratória em Ceuta. As autoridades espanholas avançam também que já foram prestados cuidados de saúde a mais de 1 milhão de pessoas, sendo que uma delas se encontra gravemente ferida, aguarda a transferência para a península. Depois da travessia a nado e de milhares de migrantes já terem regressado a Marrocos, há um outro drama humanitário em Ceuta. Os que não têm para onde regressar e preferem ficar, mesmo em condições deploráveis, sem água nem comida. São migrantes subsaarianos que não podem ser acolhidos. A reportagem é da correspondente em Espanha, Ana Romeu.
3: Olham lá para cima onde estão alojados maioritariamente os magrebinos. Não cabe mais ninguém no único centro de acolhimento que existe em Ceuta. Resta-lhes esperar cá fora, sem água e sem comida, e debaixo de um sol abrasador.
1: Estamos a sofrer aqui. Não temos nada que comer.
3: São os migrantes subsaarianos que já viviam em Marrocos e que quiseram tentar a sorte perante a informação de que a fronteira estava aberta.
1: Sabíamos que a fronteira estava aberta. A rota foi muito difícil.
4: La route était très difficile.
5: Nós não fomos brutalizar a fronteira, nem fazer nada de mal. Vimos que havia marroquinos a vir para aqui. E havia uma notícia que dizia que aqueles que soubessem nadar podiam nadar para conseguir entrar. Nós arriscámos nadar para chegar aqui.
6: Eles deixaram-nos passar e não tivemos nenhum problema para entrar. Mas aqui também as condições são muito difíceis.
7: Estes são os que não regressam porque não têm para onde ir. Roubados e enganados pelo caminho, estão agora totalmente desesperados, sem apoio e sem ajuda de ninguém. Esta é a verdadeira crise humanitária que se vive em Ceuta.
2: Sem água, sem comida, sem um teto, não há mãos a medir com tanta gente a pedir ajuda. Para além das 72 pessoas que morreram, o jornal El País fala ainda numa tragédia submersa. As autoridades estimam que há mais mortes no mar. Na cidade de Ceuta estão a ser preparadas instalações com capacidade para armazenar 200 de corpos. E o Papa está a acompanhar a situação em Ceuta. Esta manhã, na Praça de São Pedro, Leão XIV pediu soluções de paz e de justiça.
1: Sigo com preocupação a alarmante situação em Ceuta e rezo a Deus, por intermédio de Nosso Senhor de África, que se possam encontrar soluções de paz, de estabilidade e de justiça.
2: O Papa a expressar preocupação e solidariedade com o que chama de situação alarmante em Ceuta. Um incêndio num armazém industrial classificado como de risco no leste de França levou as autoridades a decretar o confinamento da população de 5 municípios. Ao todo, cerca de 30 mil pessoas são chamadas a permanecer em casa. As localidades abrangidas situam-se nas imediações da cidade de Metz. O fogo deflagrou na zona industrial de Gandrange, numa instalação onde existem produtos químicos. No combate às chamas estão mobilizados cerca de 100 de bombeiros, apoiados por 50 viaturas. Numa mensagem publicada na rede social Facebook, o presidente da Câmara de Gandrange sublinha que as medidas de confinamento devem ser rigorosamente respeitadas. As autoridades pedem ainda à população que mantenha portas e janelas fechadas. O Irão garante que continua em estado de alerta, apesar da suspensão apreensão de novos ataques anunciada pelos Estados Unidos. O ministro interino da Defesa afirma que Teherão considera todas as ameaças dos adversários reais e credíveis, mesmo quando fazem parte de uma guerra psicológica. Citado pelos meios de comunicação estatais, o governante assegura que o Irão não será apanhado de surpresa nem ficará passivo. Acrescenta que o país vai reforçar a prontidão militar, a capacidade de dissuasão e os meios de defesa. Entram hoje em vigor as novas regras europeias para a inteligência artificial. A partir de agora, Rita Colasso, passam a existir normas, fiscalização e multas.
0: A mensagem de Bruxelas é simples. A inteligência artificial pode continuar a avançar, mas já não é um faroeste. Há regras, fiscalização e até multas. Por exemplo, aqueles conteúdos criados por inteligência artificial que possam deixar as pessoas na dúvida, como os chamados deepfakes, esses conteúdos passam a ter de ser identificados como tal. O objetivo é evitar que vídeos, fotografias, áudios ou outros conteúdos sintéticos sejam confundidos com acontecimentos reais. Além disso, passa a haver uma fiscalização mais apertada das empresas que desenvolvem modelos de inteligência artificial, como os chamados chatbots ou geradores de imagens. Vão ter de explicar melhor como funcionam os sistemas, que dados utilizam ou quais os riscos que podem representar. As multas podem chegar aos 35 milhões de euros ou a uma percentagem da faturação anual mundial das empresas que violem as regras. Ora, em nome da transparência e já cumprindo a nova lei, perguntámos ao ChatGPT o que acha destas regras. E ele respondeu com uma voz que não é real.
4: Regras claras dão confiança e confiança ajuda a inovação a crescer com a estabilidade.
2: As novas regras para a inteligência artificial entram hoje em vigor, deixa de ser assim o faroeste, passam a existir fiscalização e multas. Esta noite houve reacendimentos fortes no incêndio de Valpaços, mas o fogo continua controlado e em fase de rescaldo. O segundo comandante regional do Norte, Luís Araújo, ouvido pela Antena 1, disse esperar que a temperatura e os ventos ajudem os trabalhos desoperacionais.
8: Está no dia 2 dominado, vamos manter aquilo que são os meios no teatro de operações para evitar que haja novamente reacendimentos e que eles possam ser complexos, tendo em conta que a meteorologia, portanto, que nos expectavamente ia ajudar, mas não se está a verificar essas condições, as temperaturas continuam altas no local, por vezes a rotação dos ventos.
2: Nesta altura, os trabalhos de rescaldo deste fogo estão a ser garantidos por quase 700 operacionais, 226 veículos e 3 meios aéreos. A fechar, na República Democrática do Congo, subiu para 1.621 o número de mortos e para 3.674 os casos confirmados de ébola. O governo atualizou hoje o balanço do surto, declarado a 15 de maio. A taxa de letalidade é agora de 44,1%, isto segundo o último boletim das autoridades. Há 760 doentes em isolamento ou hospitalizados e mais de 600 pessoas recuperaram da doença na República Democrática do Congo.
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0: 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São 14 horas.
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12: Na nossa sessão de hoje, iremos tratar e debater o tema alegria. Fique por aí, alegremente, e siga-nos.
13: Hoje o tema é alegria. Eu estou-me a lembrar do hino da alegria da 9ª Sinfonia de Beethoven, que é uma música maravilhosa. Estou-me a lembrar também daquele livro do Emílio Zola, o Regabop. Eu li 6 livros do Emílio Zola, mas esse não li. Mas o título, o que é um Regabop? É uma alegria, uma espécie de folguedo, festa popular, uma farra, uma confusão. Isso é que é um Regabop. E o que queria dizer mais sobre a alegria? Não, a alegria é um estado de espírito, não é? A alegria opõe-se à tristeza. A alegria está relacionada com o humor, por exemplo, com a comédia. A alegria pode ser também uma espécie de sátira, gozo, troça. A alegria pode ser qualquer coisa de terapêutico, que trata as pessoas. A alegria pode ser contagiante, uma pessoa pode estar alegre e transmitir às outras que estão tristes, também acabam por ficar alegres devido à primeira. A alegria é um estado de espírito e é preciso alegria. Se bem que há pessoas na vida que nunca sorriram, ou por feitio, ou pela força das circunstâncias. Mártires, infelizes, vítimas de violência, perdas de entes queridos. Outros, é o contrário. Para outros, a alegria é um estado de espírito que marca fortemente as suas vidas. Eu conheci alguns casos em que as pessoas viviam num gozo completo. Eram poucas. Essas pessoas são uma minoria.
10: E a alegria faz tão bem. Às vezes, quando estou a carixa, no sentido do humor, é o que nos salva. Porque eu gosto de brincar, mas só consigo brincar com os meus amigos e com os meus familiares. Se eu não conheço bem a pessoa, não sou capaz de brincar. Embora vou-vos contar um episódio bonito, que não é de alegria, mas é bonito. Uma senhora, no outro dia, eu estava no médico e ela disse: sabe, meu senhor, eu trabalhei no hospital de mais de 4 anos e para mim se me oferecesse um guarda-chuva, que o senhor está estragado. E não é que a senhora tão querida me ofereceu o guarda-chuva. Quando quer que ela esteja, eu agradeço-lhe muito a essa senhora que eu não sei o nome, foi uma querida, e me ofereceu o guarda-chuva novo e intacto. Com a sorte que eu tenho, meus amigos. Isso é uma alegria para mim. É uma alegria ter os meus colegas e amigos de serem meus amigos. É uma alegria ter familiares que brincam. E dizer aos meus amigos, o entrudo, que é o carnaval, é muita alegria. São os brasileiros. Só às vezes acho um bocado é que, coitadas, elas passam muito frio por estarem tão despidinhas, coitaditas. Mas são muito bonitas. E é bom ver corpos bonitos. E dizer também, Sr. Dr. Nuno, que o Carnaval é época de folia, e que grupo da Rádio Aurora e senhores ouvintes, olhem ouvintes, celebrem a alegria, o que for preciso, celebrem tudo o que vocês acharem bem, estejam com alegria na vossa vida, mesmo quando se sintam tristes, olhem que a alegria salva. Obrigado. Não deixe...

0: Lembrei-me de uma expressão: rir é o melhor remédio. E daí eu acho que cada um fica com uma ideia de uma alegria diferente em cada um de nós, e a sequela da alegria vai mudando. Eu lia muito sobre comédia quando o meu padrasto comprava as seleções de Ridges Dages, Os Ossos do Ofício, O Rir é o Melhor Remédio. Gostei muito de ter lido as seleções. Uma grande alegria que a minha mãe comprou no círculo de leitores de Ridges Dages, que foi a Bíblia dos 365 centos, desses 365 centos. Li versículos de Santa Bárbara. Achei essas Bíblias muito simpáticas, muito comoventes, muito... As outras pessoas podem achar convincente, mas eu achei genuíno, verdadeiro, original e permanente. Ou seja, que o que eu li naquelas duas Bíblias deram-me muita alegria, muita força de vontade, muito, muito espírito para continuar a lutar todos os dias. E é com muita alegria que passo a vez ao meu companheiro.
1: Piada ouvida: homem vai ao médico, diz que está deprimido, diz que a vida é má e cruel, diz que se sente sozinho no mundo ameaçador e que o cego é vago e sem sentido. Doutor diz: o tratamento é simples, o grande palhaço Pagliacci está na cidade, vá vê-lo e de certeza que vai acontecer a fazer bem. O homem desfaz-se em lágrimas e diz: mas doutor, eu sou o Pagliacci.
2: A alegria vem já na nascença das pessoas. A alegria não é igual a todos. Cada pessoa tem a sua alegria. Uns têm mais, outros têm menos. Outros são iguais, outros não são iguais. E quando a gente perde alguém, perde uma alegria. E as crianças são o que nos dá mais alegria. E quando for o carnaval das crianças, as crianças fazem uma euforia de alegria. E nós, quando gosta de uma criança, essa criança dá-nos luz, dá alegria, de brincadeiras, palhaçadas e as euforias delas. E então a alegria vem das crianças e das pessoas todas que a gente tem mais próximas.
3: Então, dizem as pessoas que fazem teatro que é mais difícil fazer rir do que chorar. No entanto, também há pessoas que choram a rir. Nos Estados Unidos da América, em Nova Orleans, durante os cortejos fúnebres, principalmente feitos pela população negra, fazem o cortejo até o cemitério chorando e lamuriando-se sobre a morte do defunto. Após o seu enterro, imediatamente a seguir, pegam nos instrumentos musicais e fazem uma festa. Vão cantando, vão tocando, e é como se fosse um recomeçar, uma nova faceta nas suas vidas, um novo olá ao dia que vem, um novo princípio.
4: Alegria é divertimento, é prazer, é beleza, é tudo que nós vemos à nossa volta que nos faz sentir essa emoção. Alegria é carnaval, é o samba, é tudo e mais alguma coisa que nos faz sentir vontade de apreciar e de vermos, e que nos faz sentir bem dispostos e a transmitir para os outros o nosso estado de espírito e provocar nos outros emoções também de alegria.
5: Alegria tem a ver com sorriso, tem a ver com ânimo leve, é tão aditiva como a pessoa abrir a boca para bocejar.
6: Eu acho que a alegria pode vir muito do amor verdadeiro, por exemplo, entre duas pessoas. O amor divino também dá muita alegria, mas também o amor entre duas pessoas que se amam, que gostam uma da outra. Isso também dá alegria, principalmente quando é amor verdadeiro, quando não há interesse, não há outros interesses supérfluos por trás, quando é amor só por amor. E pronto, acho que isso é que dá mais alegria do que qualquer outra coisa que possa vir acho que aquele encanto que há no princípio de uma relação, antes, em que ainda não há nada carnal, não há nada assim de interesseiro, acho que isso é a maior alegria, acho o maior encanto que pode haver.
7: Alegria. A alegria é missionária, contagiante e também pode ser dançante ou cantante. Caracteriza-se por manifestações de um qualquer acontecimento feliz. Do poeta surrealista e publicitário português Alexandre O'Neill, aqui vos deixamos os incentivos dançantes

0: 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Vamos bailar, senhores ouvintes?
1: A alegria contagiosa e contagiante, posso dizer de duas maneiras, e dizer que às vezes eu estou tão triste, mas tenho amigos que me animam, e depois fico tão contente, saio tão contente daqui, vou de coração cheio para casa. Por exemplo, o nome de um poeta, eu vou dizer, o Francisco gosta muito, que diz que é o maior poeta de Portugal, Manuel Alegre, chama-se Alegre, e é um nome muito bonito, Manuel Alegre, de alegria. E era, intervia na Revolução, e ele era fantástico, é um poeta fantástico. Quem me dera ser um tão bom poeta como alguns poetas aqui da Rádio Aurora e como o Manuel Alegre.

E então, o que é que eu queria dizer mais sobre a alegria? Ao humor, o essa de Queiroz, por exemplo, faz-me rir. E comunica-me alegria, porque além da ironia tem o humor. E então, a alegria, nós temos, por exemplo, o carnaval é folia e alegria. O carnaval brasileiro, o carnaval alemão, o carnaval de Veneza, etc. Havia na Idade Média os carnavais, as quais compareciam também e eram convidados os loucos, os dados como loucos na altura, no, na Europa medieval. Há um livro que é Festas de Loucos e Carnavais. E depois nós temos com a história do cinema, aparecem também os filmes cómicos que fazem rir e que nos transmitem alegria. É o caso do Charlie Chaplin, o Abbott e Costello, o Cantiflas, mais recentemente o Luís de Funès, com o Gendarme de Casa, o Gendarme em Casa, que é um pagode de rir aquilo. Portanto, a alegria está intimamente relacionada com o humor. A alegria de viver. Eu queria concluir a minha intervenção, a segunda e última intervenção para hoje, acrescentando uma frase que eu não sei se é felicidade ou alegria, mas que diz assim: uma alegria sem limites na simplicidade das linhas do presente. Eu li

0: isso num ensaio sobre Alexandre O'Neill.
1: A alegria por vezes também é um hábito, principalmente, isto é uma espécie de sugestão para pessoas deprimidas. As pessoas deprimidas normalmente não têm o hábito de, se calhar, de fazer coisas novas, de sair, de fazer atividades, e por isso se entristecem. Às vezes basta uma mudança de hábitos para a pessoa se sentir mais alegre, com outra disposição. E pronto, por isso, por exemplo, arranjar um novo trabalho ou então mesmo arranjar atividades simples do dia a dia, como ir ao cinema ou sair, ir ao parque ou mesmo ir às compras, quando há dinheiro. E pronto, as mudanças de hábitos são muito importantes para reviver a alegria, acho eu.
2: A alegria. Para mim, a alegria, quando há paz, quando há assim a paz entre um grupo, uma união, quando vejo alguém que me estima, que sei que gosta de mim, penso que fico alegre de ver essa pessoa. E o convívio entre as pessoas, a amizade, as crianças, a contagiante alegria das crianças, tudo isso penso que faz parte da alegria.
3: A alegria terapêutica, a alegria, muitas vezes há tratamentos que são feitos à base do riso e do sorriso, mas tenho a ideia que há tratamentos mesmo que são para a alegria, para o riso. De risoterapia, não é, Maria? Obrigado, meus queridos amigos. Dizer que é muito terapêutico e que os meus colegas e amigos, ter a amizade dos meus colegas, é muito bom, porque é uma grande alegria. Não é pelo interesse, é mesmo porque eu gosto deles. São meus amigos e fazem-me falta. Às vezes eu venho muito resingão e então eles brincam comigo e são muito simpáticos. A alegria é terapêutica. Vamos todos rir? Sim, seus ouvintes. Sejam muito bem-vindos ao programa da Rádio Aurora e riam-se connosco.
4: Então, onde eu já encontrei Portugal? Bairro Alto. Foi já há alguns anos. Havia ainda vários lugares onde se podia estacionar e onde hoje já nem vale a pena ir. A rua inclinada do Alvalade da Glória, quando parava de estacionar, era um deles. O meu carro era um Fiat Punto vermelho. Saudades. Eu devia estar estacionado numa dessas ruas. Eu devia ter alguma coisa às voltas na cabeça. Eu devia estar com pressa para ir ter com alguém. Alguém me esperava em algum bar. Já não sei bem, já não me lembro. Aquilo que recordo foi quando entrei pela rua do Gingão, já não havia Gingão, atravessei-a e quando comecei a escolher um caminho entre os corpos que enchiam a esquina de gargalhadas, teorias e fumo, senti uma mão a puxar-me o braço. Virei-me. Era Portugal! Abriu-se um sorriso no rosto. Portugal sorria já. Abraçámos ainda sem palavras. Foi mesmo um abraço. Depois foi durante um instante a olhar um para o outro, ainda com um sorriso e com o brilho nos olhos. Portugal disse-me. Então pá... Não era para responder. Havia tanto tempo que não nos víamos. Naquela época, acreditávamos subliminarmente que nada iria desaparecer jamais. Aquele encontro, por acaso, contribuía para a suposta verdade dessa teoria. Portugal deu um passo para o lado e apresentou-me as duas raparigas italianas com quem estava. A Francesca e a Francesca. Eu fiquei a conversar com a Francesca, morena e mais baixinha. Os seus lábios tinham um sabor suave a caramelo.
5: Bom, alegria... É cada pessoa individualmente que a reconhece. Eu falei no samba, porque realmente mostra o estado de espírito de um povo, fala da realidade, transmite alegria através de coisas sérias. A alegria também é seriedade, não é só palhaçada. A alegria é sentir-nos bem com nós próprios e com quem nós mais amamos. A alegria é isso, é toda a gente... que mostra vontade de se divertir e eu penso que a maior parte das pessoas gosta disso, independentemente se pouca gente há que não goste. A alegria é um fator importante para nós sabermos estar e gozar a vida em pleno.
6: São razões por termos alegria hoje em dia, termos civilizações que ainda nunca viram um homem branco. Era o que eu tinha para explicar.
7: Alegria. hoje para esta social para ver se eu podia ter um passo 20 euros. É tratar disso. Mas há outra coisa, alegria é quando uma pessoa está contente e breve. E também alegria é uma pessoa que está muito feliz, está contente, diz assim, alegria!
8: A alegria que está relacionada com o carnaval, eu acho que a palavra carnaval, posso estar errado, mas penso que a palavra carnaval quer dizer o prazer da carne. Está relacionado com algo da carne, o prazer físico, o prazer da carne, viver a carne, viver o sentido físico da realidade. No entanto, em todos os carnavais, ouve-se falar muito do carnaval do Rio de Janeiro, brasileiro, onde vive muito o lado físico, mas também há carnavais que primam pela beleza estética, pela elegância, como é o carnaval de Veneza, que é uma outra forma de demonstrar o carnaval e a alegria de viver e de estar presente cá neste mundo.
1: Eu queria dizer que queria me perguntar se pode haver alegria na tristeza, alegria na melancolia, e dou o exemplo do povo africano, que sofre muito, é muito sofredor, mas tem sempre uma grande alegria. Sofre por coisas terríveis, guerras, pobreza, etc. Mas tem sempre uma grande alegria. E queria sublinhar isso.
4: Então, outro sítio onde também encontrei Portugal, no Sudoeste. Tinha ido com a Elsa. Supostamente íamos ficar juntos, a partilhar a minha pequena tenda. Eu confiava no poder da intimidade e fiquei muito decepcionado quando uma ou duas horas depois a Elsa conheceu o baixista de uma banda do palco secundário e desapareceu. Vi-a afastar-se, pensei em gritar o nome dela, chamá-la, mas não o fiz. A Elsa era crescida e responsável pelas suas escolhas. Nessa noite encontrei e perdi-me de diversos amigos que fui encontrando por acaso. Não era muito tarde quando procurei o caminho até à tenda, mas estava cansado. Perdi-me várias vezes no pó e na noite. Tropecei num casal de namorados, sentei-me a conversar com os desconhecidos que me chamaram para resolver uma disputa e por fim cheguei à tenda. Dormi sem sonhar. De manhã, o sol. Queria continuar a dormir, mas o sol. Estendido sobre o saco-cama, transpirava. Senti-me uma espécie de réptil, boca aberta, seca. A realidade parecia um delírio luminoso e desagradável. Quente. Mas era a realidade, não era um delírio. Saí da tenda, uma brisa na pele, alívio. Agarrei na toalha e fui procurar os chuveiros. Na fila, cercado por despenteados, fiquei adormecido, dormente. E comecei a reconhecê-lo pelo cheiro. Despertei os sentidos para comprovar. Na fila, à minha frente, estava Portugal. Quando lhe toquei no ombro, ele me disse: Eva! E abraçámo-nos em tronco nu. Riscámos a pele um do outro, com o pó que estava colado, endurecido pelo ar da manhã. Portugal disse então: Epá! Encolhi os ombros e sorri. Nos chuveiros, ficámos um ao lado do outro. Portugal pôs-me um bocado de pasta de dentes do dedo, porque me tinha esquecido da escova. Lavadinhos, fomos até à tenda de Portugal. Era garrida, vermelha e verde. Um amigo de Portugal tinha ido a Amsterdão e fomos fazer companhia. Rimos durante toda a tarde com ele. À noite também nos rimos. Vimos o dia nascer ao som do tecno minimal. Sentimos o murro no estômago. Com a voz arrastada e as pálpebras pesadas sobre os olhos, Portugal dizia-me que estava apaixonado por uma rapariga chamada Luísa, que pouco lhe ligava. Enquanto isso, eu olhava de longe e pensava em algo tão doce. JH featuring José Luís Peixoto.
2: Alegria. A alegria pode também ter relacionado com a praia, com as férias, com o verão. De inverno, a atmosfera é muito mais triste. Penso que o verão é mais alegre para todas as pessoas. Na praia, tudo faz parte da alegria.
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1: 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São 16 horas.
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0: 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São 18 horas.
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0: 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São 19 horas.
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1: 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São 20 horas.
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0: 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São 21 horas.
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O hip-hop aproximou-me dos bairros desde miúdo. E uma coisa que ainda hoje sinto é que só quando lutarmos com as mesmas oportunidades e com as mesmas armas é que as coisas aqui vão mudar realmente.

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0: 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São 23 horas.
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Fantástico. Fantástico, obrigado.

0: pouco me resta, muito mais do que continuar a beliscar-me a ver se isto não é um sonho, continuar a pensar que vocês estão aí porque quiseram vir, porque gostam das músicas, e nós temos isso para dar, música, algumas delas, sim. Portanto, muito obrigado por terem vindo, muito obrigado por terem enchido este estádio, o primeiro estádio dos Chutes e Pontapés, o estádio do Restelo. Muito obrigado, pessoal.
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